Look at me. Sistematizar as contribuições que foram feitas por diferentes atores da sociedade. A preocupação...

0: Indústria e Comércio em Mutarara, Joaquim Nhakandewa, diz que o setor que dirige tem sensibilizado os produtores para apostarem na produção em áreas altas.
1: Nós temos a sensibilização aos nossos produtores.

0: casa?
1: Baby.
0: Eu não posso falar agora.
1: Eu sei. Olha, eu só quero que me deixe uma oportunidade. Nem que seja uma vez.
0: Onde é que nos encontramos?
1: No local de sempre. Ana, gostas de...
0: Para com...

0: deixa explicar. Windeck em Tamambok, quando tá no lume, só quer.
1: Windeck, Windeck, Windeck, Windeck, Windeck, Windeck, Windeck, Windeck.

0: Wendé que também são aqueles wee que quando vem em bosque estão no lume se aproveitam só já, pá.
1: Wendé, Wendé, Wendé, Wendé, Wendé, Wendé, Wendé, Wendé, Wendé.